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3: 9:08, 9:08, 104 FM, Cerro Branco. Agora a Vera e o Carlos vão ouvir aí. Desliga a luz e o telefone com Amadão.

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3: 9 horas e 15 minutos. Vamos lembrando aí então amanhã, né? Amanhã, a partir das 19 horas, lá no Zinho, tem Geração 3. Agora pra Almerinda Lopes. Estão lá em Esteio, né? Vão aproveitar o último dia da Expo Inter, né? Almerinda, aquele abraço, né? Tirando uns dias de folga do interior de Candelária, né? Vamos mandando essa valsinha aqui também pra Terezinha, pro Neri, pro Claudio Omir e pra Helenise. Estão aí ligados com a gente. Essa valsinha bonita aqui também vai pra Ivânia e pro Leandro lá na Sangafunda, ligados com a gente, né? Pro Sandro, pra Sally também, né? Tão ligado com a gente aí. Vamos lá, vamos trazendo aqui, né? E essa eu vou mandar pro Fernandinho também, né? Fernandinho, pro seu Nilo, pra Eni, pra Eleni, pra Andriele. É valsa bonita pra dançar com os dois pés debaixo.

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2: já volto. 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

0: minutos. Vamos lá, vamos ouvir aqui a Rosemary. Fala aí, Rosemary.
1: Oi, Curão, eu queria pedir uma música com Nando Moreno e com Vanderlei Rodrigues. Finge.

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0: Agora, 9:33, o pedido da Leone Pitol, ela e o amor José Irone da Silva estão na sintonia na linha alta de cima.
1: Preciso te encontrar. Vamos lá.

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Faltando 15 minutos agora para as 10. A Nelce, Puneco, Wilson, Miguel, Jussara, Pietro, Milena, Juninho, Júnior, Kenia, Blonildo, José, o Nilo, a Eni, Eleni, o Fernandinho, Andriele, a Jocelaine, Almiro, Gabriel, Guilherme, Giovana e os... Am-

Agora, faltando 7 minutos para as 10, 7 para as 10, vamos deixando aqui, né? Vamos ver aqui. O Darcy e Shirley pediram aí acordes de ouro. Depois a gente vai aí, né? A gente vai aí pro Retro 104 com o melhor da moda do brega popular. Eu deixo, tá? A Sula Miranda com o filme Triste. Mas antes do filme Triste, vai tocar o Acordes de Ouro pro Darcy e pra Shirley. Vai tocar A Lista do Oswaldo Montenegro, né? A pedido da minha amiga Gladys, né? Gladys Pagel, né? Um grande abraço aí. Já tinha me pedido semana passada aí, o Furão viu só depois. Vai ficar tocando agora, né? E um filme Triste que também é, já é modão antigo, né? Do brega aí, né? Da Sula Miranda. Filme Triste, tá? E depois tem aí Lindomar Castilho, tem Júlio César, tem Nilton César, tem Ovelha, tem José Augusto, tem Fernando Mendes, tem Francisco Coco, tem Jane Irondi, tem Diana e por aí vai, né? Renato e seus Blue Caps. Tá? Só coisa boa pra ti aí na 104, a gente volta na segunda-feira mesmo, no feriado.

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Como é triste quando a gente ama alguém e sente que esse amor não é correspondido. 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

Mais uma vez, estou sozinho em meu quarto. 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

0: correu.
1: Ai, meu Deus. Mas que buraquinho, Diney. Agora tu vai dar uma tocada que eu vou dar uma coisa de vez. Uma deixada, né? Lembrar dos nossos velhos tempos, né, meu velho?
2: Mas claro, girou a velha. Eu

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1: Uma hora e 40 minutos.

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0: 2 horas e 2 minutos.
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0: 2:13.
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0: 2 horas e 31 minutos.
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0: 2 horas e 43 minutos.
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1: 3 horas e 1 minuto.

0: 3 horas e 5 minutos.
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1: 3 horas e 18 minutos.

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1: 3 horas e 31 minutos.

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1: 3 horas e 47 minutos.

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1: 3 horas e 57 minutos.

0: 4 horas e 6 minutos.
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0: 4:32.
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1: 4 horas e 43 minutos.

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1: 5:05.
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1: 5 horas e 24 minutos.

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1: 5 horas e 29 minutos.

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1: 5 horas e 52 minutos.

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1: 5 horas e 52 minutos.

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1: 6 horas e 15 minutos.

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0: 89.
1: Tá bom demais.
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3: Continue ligado, né? A partir de agora eu livre estou com vocês nesta manhã de domingo, iniciando mais uma programação que vai até às 7h30, com sempre uma banda todos os domingos, né? Então, na sequência, então, agradecendo a todos que já estão na sintonia, temos aí uma temperatura baixa, hoje de manhã 5 graus, diz aqui, né? É, e tá bem friozinho, né? Deve ter, na serra deve ter até geada, então. Muito bem, vamos então iniciando, né? Hoje temos aí a Banda Real do Paraná, né? De 1998, o seu Hilton Mings nos mandou, né? E nós vamos então passar aí até as 7h30. Vamos então abrindo a parte musical, hoje domingo, né? 6 de setembro de 2026, vamos com a boa música.

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Muito bem, são 7:01, sol já chegando, né? E a gente está aí, né, neste domingo, 6 de setembro, com mais um programa dominical, com banda, né? Sempre com a banda, né, até as 7:30. E vamos atendendo, né? Está na Terezinha, o Neri, já estão lá na sintonia, estão de visita lá, nosso amigo Claudio Miro, o Eleni, estão lá de visita. É, está aí, né? Lá de Encantado, né? Então vai para eles a próxima música. Também está oferecendo, né, para minha esposa Iri, que estava de aniversário ontem, desejando tudo de bom, saúde e felicidades, né, para ela e para todos que estão na sintonia. Vai então aí a próxima música.

Muito bem, são 7 horas e 16 minutos, 7 e 16, a 104,9 FM, Rádio Conselho Branco, e o nosso programa dominical, né? E tá aí, né? Estava falando há pouco com o nosso amigo Renato Klein, lá de Brasília, né? Faltando as coisas em dia um pouco, né? Abraço ao seu Renato e dona Neda lá, que também, né? Estão lá na sintonia e querem também homenagear a dona Iria, que ontem estava de aniversário, né? Desejando tudo de bom, saúde e felicidade para ela. Estou direto lá de Brasília, nosso amigo Renato e dona Neda, sempre ligado, né? Isso aí, muito obrigado aí pela sintonia e pela homenagem, né? Vamos lá, então, o seu Darcy do Travessão estava ligando, né? Está lá na sintonia também, a esposa Cirlei. Acompanhando aí a nossa programação, né? Então, enquanto a gente estava falando, né? Aí ele passou seu recado. Vamos lá, então, na sequência da programação, nossa banda real do Paraná.

0: Muito bem, né? São 7:21, 7:21, é a 104,9 FM, Rádio Condesteiro Branco, e nossa programação dominical. Mandando um abraço lá pro seu Renato Rica, né? Seu Renato Rica tá na sintonia lá, encantado, né? Tá, isso como sempre, né? Nas manhãs, sempre tá acompanhando aí a nossa programação. Também, é, nossa amiga Piada, São Pedro. Bom dia, Pia. Vamos ver o que ele nos conta aí do dia de hoje.
1: Bom dia, seu primo. Piada São Pedro. O geadão aqui em cima de novo. Fui com o filho lá nos canteiros. As matérias estão duras de geada. E me toca uma música bem boa do Teixeirinha pra nós.
0: É, hoje não tem Teixeirinha, aí o Teixeirinha tá dormindo, né? Tá, não tá aí, né? Hoje é só bandinha, né? Só bandinha. Teixeirinha só segunda-feira, né? Seu Piada São Pedro, então, é como tava falando, né? É, lá na Serra deve ter geada, porque aqui nós temos agora ainda 5 graus, né? 5 graus. Mas vamos lá, né? Faltando 8, né, para 7:30. Um abraço aí, então, a família Bebre, Cunde, sempre tão ligado aí na programação, lá na São Pedro.

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1: Muito bem, são 7:28, 7:28. Um abraço lá pro seu Enio Bauman e Dona Sema, estão lá na sintonia do programa, apreciando então a nossa programação. Obrigado aí pela sintonia, que está sempre também acompanhando aí, né? Seu Enio, um grande gaiteiro, a gente volta e meia toca as músicas dele ainda, né? A gente fez um dia uma gravação aqui, né? Que foi a coisa mais linda do mundo. Então, um abraço, seu Enio e Dona Sema.

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1: Muito bem, né? Vamos encerrando aqui a nossa programação dominical, que volta no próximo domingo. Na sequência, vem aí o programa Caminhando com a Igreja, hoje a cargo do ministro Renivo. 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

Nosso cordial bom dia aos ouvintes da Rádio Comunitária 104.9 FM de Cerro Branco. Estamos chegando então mais uma vez para apresentar aí o programa Caminhando com a Igreja. Programa esse levado ordinariamente aqui pela Rádio Comunitária a cargo da paróquia Santo Antônio de Cerro Branco, das 7h30 às 8 da manhã. E hoje então, o primeiro domingo do mês de setembro. Setembro então é a Igreja reflete sobre o mês da Bíblia. Então, importante, né? Nós lembrar que a Bíblia é a palavra viva, a palavra de Deus. O normal, né, seria para todos nós ter um altarzinho na nossa casa com a Bíblia e todo dia ler algum versículo, alguma parte da Bíblia, né, que é um alimento para a nossa alma, nosso espírito, né? Então, como o corpo precisa do alimento, assim também nossa alma, nosso espírito precisa. Então é necessário e é bom a palavra de Deus fazer parte da nossa vida, no nosso dia a dia. Iniciamos então o programa com a oração da manhã. Em nome do Pai, do Filho e do Espírito Santo. Amém. Senhor, no silêncio deste dia que amanhece, venho pedir-te a paz, a sabedoria e a força. Quero olhar hoje o mundo com os olhos cheios de amor, ser paciente, compreensivo, manso e prudente, ver além das aparências teus filhos, como tu mesmo os vês, e assim não ver senão o bem em cada um. Cerra meu ouvido a toda calúnia, guarda minha língua de toda maldade, que só de bênçãos se enche o meu espírito. Que eu seja tão bondoso e alegre que todos quantos se achegarem a mim sintam tua presença. Reveste-me de tua beleza, Senhor, e que no decurso deste dia eu te revele a todos. Amém. Lembrando então que temos aí hoje, 9 horas, missa aqui na Igreja Matriz Santo Antônio de Cerro Branco. E lembramos então que já estamos aí no mês de setembro e a nossa festa crioula, né? Que já vem de anos sendo realizada neste mês de setembro, mês aí tradicionalista, né? Do dia 20, dia do gaúcho. Temos então a missa na igreja, a festa dia 27, a missa crioula às 10 horas, com a participação do CTG Querência de Cerro Branco e Cavalarianos, né? Como ano passado aconteceu. Então a missa, se não estiver chovendo, deve ser ali para o lado de fora, no pátio da paróquia. E às 11 horas temos aí o bazar, e às 12 almoço, e à tarde, então, a partir das 2 horas da tarde, temos aí reunião dançante com o grupo Top Som. Traje livre, né? E lembrando que o padre Orlindo Cremonese, que é pároco lá da paróquia São Paulo Apóstolo de Ibarama, que vai então presidir a missa crioula. E já ano passado ele esteve aí participando, presidiu a missa crioula aqui na nossa paróquia no dia 27 agora de mês de setembro. Todos estão convidados. Programa Caminhando com a Igreja, aqui pela Rádio Comunitária 104.9 FM de Cerro Branco. Ouvimos uma canção, voltamos em seguida com o Evangelho do Dia.

Estamos de volta com o programa Caminhando com a Igreja, aqui pela Rádio Comunitária 104.9 FM de Cerro Branco. Evangelho que temos para o dia de hoje, né? Temos aí a Mateus 18, 15 ao 20. Naquele tempo, Jesus disse a seus discípulos: se teu irmão pecar contra ti, vai corrigi-lo, mas em particular, a sós contigo. Se ele te ouvir, tu ganhaste o teu irmão. Se ele não te ouvir, toma contigo mais uma ou duas pessoas para que toda a questão seja decidida sobre a palavra de duas ou três testemunhas. Se ele não vos der ouvido, dizei-o à igreja. Se nem mesmo a igreja ele ouvir, seja tratado como se fosse um pagão ou um pecador público. Em verdade vos digo, tudo o que ligares na terra será ligado no céu. E tudo o que desligares na terra será desligado no céu. De novo, eu vos digo, se dois de vós estiverem de acordo na terra sobre qualquer coisa que quiserem pedir, isso lhes será concedido por meu Pai que está nos céus. Pois onde dois ou três estiverem reunidos em meu nome, eu estarei ali no meio deles. Então, esse é o evangelho do dia de hoje. E o que eles nos quer dizer, ele faz um pouco refletir sobre, podemos dizer também, o perdão, né? Perdão e o amor fraterno pela pessoa, não entender como corrigir, maltratar ou até em outras palavras, né, que é muito comum a pessoa sempre ver o lado ruim e não o bom. Então hoje, né, também a igreja nos convida, Deus, celebramos o dia dos santos mártires e hoje a liturgia que nos recorda que temos uma responsabilidade de amor para com os irmãos e irmãs que nos rodeiam. Então, às vésperas aí também do Dia da Pátria, rezamos também por nossa nação, né? Que, pela pátria também, para que tenhamos, né, sempre uma boa... a nossa pátria ser livre, né? Livre, né, de qualquer problema mais sério. E o que nós precisamos compreender desses evangelhos, nessas três dimensões de correção fraterna, a comunhão e unidade. O Senhor mostra que a vida cristã não deve ser de forma isolada. Quantas pessoas fogem de outras por medo de que a sua verdade seja transparente? Mas nós não devemos ter medo, porque é na comunidade que somos chamados a cuidar uns dos outros, com amor e com verdade. Nós que somos da igreja, da comunidade, ou vivemos em comunidades, vencemos essa dinâmica sempre, essa vida comunitária e vai nos dando a graça. Se nós tivermos o coração aberto de cuidar uns dos outros, de corrigir, de viver a unidade, de viver a comunhão fraterna. Nesse pequeno trecho aparecem essas palavras fundamentais para a nossa caminhada. Caminhada, irmão, corrigir, ouvir e ganhar. São palavras onde Jesus mostra que nós devemos ir na contramão daquilo que o mundo nos propõe. Muitas vezes o mundo propõe humilhação, condenação e afastamento. Mas Jesus está nos ensinando que o caminho do diálogo e o caminho da misericórdia. Corrigir alguém no espírito do evangelho é um ato de caridade. Se você não tem coragem de corrigir fraternalmente seu irmão, não fale mal dele. Não queira mal dele. Use os princípios evangélicos, chame o seu irmão à parte e ajude-o, corrigindo para que ele seja transformado pela graça de Deus. Corrigir alguém é o espírito do evangelho, é um ato de caridade.
porque desejar salvar e não destruir. Então, não falar mal da pessoa, e sim, então, conversar para ver o que está acontecendo, né? Ajudando a pessoa e não destruindo. Que o Senhor nos ajude a viver neste mundo marcado por divisões, ofensas e julgamentos. Nós devemos ter a graça de promover aquilo que o Papa Francisco nos ensinou, a cultura do encontro, a qual passa pela unidade, pela comunhão e a partilha. Louvado seja nosso Senhor Jesus Cristo, para sempre seja louvado. Ouvimos uma canção, voltamos em seguida daí com os aniversariantes do dia.

Estamos de volta com o programa Caminhando com a Igreja, aqui pela Rádio Comunitária 104.9 FM de Cerro Branco. Aniversariantes, membros dizimistas aqui da Igreja Matriz Santo Antônio de Cerro Branco, que temos para o dia de hoje, dia 6 de setembro, Cecília Machado Leal, Janaína de Souza Rodrigues. E outras pessoas que estão de aniversário, outra data comemorativa, sendo homenageado em nome do programa Caminhando com a Igreja, aqui da Rádio Comunitária. Deus abençoe no seu dia a dia, na sua caminhada, junto de seus familiares, e um parabéns a todos.

Estamos de volta com o programa Caminhando com a Igreja aqui pela Rádio Comunitária 104.9 FM de Cerro Branco. Lembrando então que temos aqui logo depois, em seguida às 9 horas da manhã, a missa aqui na Igreja Matriz Santo Antônio de Cerro Branco. E lembrando então que temos aí a tradicional festa crioula ali na nossa paróquia Matriz Santo Antônio aqui de Cerro Branco, dia 27 de setembro. Temos aí então às 10 horas a missa crioula, celebrada pelo padre Orlindo Cremonese, pároco lá da paróquia São Paulo Apóstolo de Ibarama, com a participação do CTG Querência de Cerro Branco e Cavalarianos. 11 horas bazar, 12 horas almoço, né? Almoço, como de costume, né? Quem quiser buscar para casa, já acho que já é servido um pouco antes. E depois da tarde, diversas atrações, boa copa e cozinha e tarde dançante com o grupo Top Som. Então aí, convite para a festa no dia 27 de setembro. Oração do dia. Ó Deus, olhai com bondade os que redimistes e adotastes como filhos e filhas, e concedei aos que creem no Cristo a verdadeira liberdade e a herança eterna. Por nosso Senhor Jesus Cristo, vosso Filho, que é Deus e convosco vive e reina na unidade do Espírito Santo, por todos os séculos dos séculos. Amém. Também temos ainda um tempinho, né? Rezamos pelas nossas famílias, né? Famílias que é o alicerce da vida cristã. E pedimos, então, a proteção divina. Nós vos bendizemos, Senhor, pois quisestes que vosso filho nascesse, crescesse numa família, experimentando as dificuldades, as alegrias que cercam nossa vida. Nós vos pedimos por nossa família, protegei-nos e guardai-nos e acompanhai os passos de nossas crianças com o vosso olhar de pai. Conduzi os jovens pelos caminhos do amor, da justiça, do diálogo e da fé. Fazei que os pais vivam a vocação assumida no sacramento do matrimônio e realizamos junto uma igreja doméstica, sendo testemunho de vosso amor. Isso vos pedimos por Cristo, que convosco vive e reina na unidade do Espírito Santo. Amém. Lembrando, então, que neste dia, aí da a festa na Igreja Matriz, vamos receber a visita da padroeira diocesana, né, que ela peregrina aí em todas as 14 paróquias da diocese durante, antes aí de agora o mês de setembro, até próxima Romaria, que é sempre, quase sempre, no, se não me engano, terceiro domingo do mês de outubro. Então, vão aproveitar este dia, eles vêm fazer a visita, um grupo de pessoas lá que coordena, né, essa parte, e vão estar visitando a nossa paróquia. Mais um atrativo, né, para a participação de todos os fiéis, as comunidades, o sacramento do matrimônio, e realizamos junto uma igreja doméstica, sendo testemunho de vosso amor. Isso vos pedimos por Cristo, que convosco vive e reina na unidade do Espírito Santo. Amém. Lembrando, então, que neste dia aí da a festa na Igreja Matriz, vamos receber a visita da padroeira diocesana, né, que ela peregrina aí

quase sempre no, se não me engano, terceiro domingo do mês de outubro. Então, vão aproveitar este dia, vão, eles vêm fazer a visita, um grupo de pessoas lá que coordena, né, essa parte, e vão estar visitando a nossa paróquia. Mais um atrativo, né, para a participação de todos os fiéis, as comunidades que puderem vir, né, também participando aí da festa crioula aí no mês de setembro, agora dia 27 de setembro. Não sei se o Olivo tem alguma canção, vamos colocar alguma canção para nós. Ainda temos 7 horas e 54 minutos, temos um tempinho de programa ainda.

Estamos de volta com o programa Caminhando com a Igreja, aqui pela Rádio Comunitária 104.9 FM de Cerro Branco. São 7 horas e 55 minutos. Também rezamos aí a oração, né? Pedindo inspiração, proteção ao Divino Espírito Santo, aquele que nos guia, nos mostra o caminho, né? Que faz parte da Trindade Santa. Ó Espírito Santo, amor do Pai e do Filho, inspirai-me sempre o que devo pensar, o que devo dizer, o que devo calar, o que devo escrever. Como devo agir, o que devo fazer para melhor glorificar o vosso nome, para obter o meu bem e o bem do meu próximo e a santificação própria. Vinde, Espírito Santo, e enchei os corações dos vossos fiéis, acendei neles o fogo do vosso amor e enviai o vosso Espírito, e tudo será criado e renovareis a face da terra. Oremos. Deus, que instruíste os corações dos vossos fiéis com a luz do Espírito Santo, fazei que apreciemos retamente todas as coisas segundo o mesmo Espírito e gozemos sempre de sua consolação. Por Cristo nosso Senhor. Amém. Já nos encaminhando para o final do programa, aí, desejando a todos um bom domingo, né? A todas as pessoas que estiveram nos acompanhando nesta manhã. Também agradecendo aí os nossos apoiadores e a rádio pela oportunidade e o Olívio que esteve aí nos assessorando. Desejando a todos um bom domingo, que Deus abençoe a todos durante essa semana. Amanhã ainda temos um feriadão, né? Podemos dizer, mais um dia feriado, bom feriado para todos, né? E que as pessoas que saem, né, que tenham um bom retorno, né, com calma, que sempre há muitos perigos nessas estradas no dia de hoje. Que Deus proteja a todos e abençoe Deus, que é Pai, Filho e Espírito Santo. Amém. A gente volta então no próximo final de semana, se Deus assim o permitir. Nosso cordial bom dia.

Bem, são 8 horas em ponto. Vamos ficando por aqui com o programa Caminhando com a Igreja, que volta amanhã a partir das 7h35. Na sequência, como acontece todos os domingos, entra no ar o programa Aquecendo os Corações, um programa da Congregação Betel aqui de Cerro Branco, e está aí para apresentação o pastor Claudinho.

Está aí então o programa Aquecendo Corações, tendo novamente a oportunidade da parte de Deus de estar ocupando este espaço. Somos gratos a Deus e gratos a cada um de vocês que sempre de novo nos acompanha neste momento no programa Aquecendo Corações. Aquecendo corações com o amor de Cristo. Na verdade, só o amor de Jesus pode aquecer corações. Também o seu. Esse é o grande desejo de Cristo. Pode ter certeza absoluta desta verdade. Esta manhã de domingo, 6 de setembro de 2026, convidamos você, querido ouvinte, a refletir no texto da primeira carta de João, capítulo 2, versículo 7 em diante, onde está escrito assim: Meus queridos amigos, este mandamento que estou dando a vocês não é novo. É o mandamento antigo, aquele que vocês receberam lá no começo. O mandamento antigo é a mensagem que vocês já ouviram. Porém, o mandamento que eu estou dando a vocês é novo porque a sua verdade é vista em Cristo e também em vocês. Pois a escuridão está passando e já está brilhando a verdadeira luz. Quem diz que vive na luz e odeia o seu irmão, está na escuridão até agora. Quem ama o seu irmão vive na luz e não há nessa pessoa nada que leve alguém a pecar. Mas quem odeia o seu irmão está na escuridão, anda nela e não sabe para onde está indo, porque a escuridão não deixa que essa pessoa enxergue. Filhinhos, escrevo a vocês porque os pecados são perdoados por causa de Cristo. Pais, escrevo a vocês porque conhecem aquele que existiu desde a criação do mundo. Jovens, escrevo a vocês porque vocês têm vencido o maligno. Escrevo a vocês, filhinhos, porque conhecem o Pai. Escrevo a vocês, pais, porque conhecem aquele que existiu desde a criação do mundo. Escrevo a vocês, jovens, porque são fortes. A mensagem de Deus vive em vocês. E vocês já venceram o maligno. Não ame o mundo, nem as coisas que há nele. Se vocês amam o mundo, não amam a Deus o Pai. Nada que é deste mundo vem do Pai. Os maus desejos da natureza humana, a vontade de ter o que agrada aos olhos e o orgulho pelas coisas da vida, tudo isso não vem do Pai, mas do mundo. E o mundo passa com tudo aquilo que as pessoas cobiçam. Porém, aquele que faz a vontade de Deus vive para sempre. Eis aí o texto bíblico, desse texto que nós acabamos de ouvir. Destacamos as palavras: e o mundo passa com tudo aquilo que as pessoas cobiçam. Porém, aquele que faz a vontade de Deus vive para sempre. Estimados ouvintes do programa Aquecendo Corações, grande desafio do nosso dia a dia é buscar aquilo que de fato tem valor, aquilo que de fato faz a diferença da nossa vida, do nosso viver aqui e eternidade afora. Nós sabemos que o mundo foi criado e ele é mantido por Deus. Sim, criado por Deus, preservado, mantido por Deus. Tudo pertence a Ele. No entanto, desde que o pecado entrou no mundo, há muitas coisas que desagradam e desagradam muito a Deus. São ações resultantes da natureza corrompida do ser humano, chamadas de frutos da carne ou prazeres carnais. Infelizmente, por natureza, nós somos arrastados por esses desejos pecaminosos. Somos escravos deles. Basta olhar. Sim, basta olhar para nós mesmos e ao nosso redor e vermos o orgulho, a vaidade, a cobiça, a falta de amor e a maneira cada vez mais depravada, feia, como o ser humano busca satisfazer os seus desejos. O apóstolo João nos alerta em sua primeira carta, capítulo 2, versículo 17,
não amem o mundo, nem as coisas que há nele. Se vocês amam o mundo, não amam a Deus, o Pai. Nada que é deste mundo vem do Pai. Os maus desejos da natureza humana, a vontade de ter o que agrada aos olhos e o orgulho pelas coisas da vida, tudo isso não vem do Pai, mas do mundo. O mundo passa com tudo aquilo que as pessoas cobiçam. Porém, aquele que faz a vontade de Deus vive para sempre. Estimados ouvintes do programa Aquecendo Corações, essas palavras de Deus devem nos levar a uma profunda avaliação da nossa vida, do nosso viver. Perguntas que precisam ser feitas: por que eu vivo, afinal? Por que eu estou vivendo? Por que Deus me deu e preserva a vida em mim, o fôlego da vida em mim? O que estou fazendo da vida presente que Deus me confiou para ser vivido? O que estou realmente buscando na vida? No que estou me apegando, firmando, fundamentando a vida? Quais têm sido as minhas prioridades? Para onde este meu jeito de viver, ele está me levando? Que frutos colherei, desse jeito em que estou conduzindo a vida, as escolhas que estou fazendo, as decisões que estou tomando? Onde tudo isso está me levando? No final do versículo 17, Deus, através do apóstolo João, diz: aquele que faz a vontade de Deus vive para sempre. E qual é a vontade de Deus? A vontade de Deus é que creiamos em Jesus como nosso único e suficiente Salvador, e nessa fé vivamos em comunhão com Deus e a sua igreja neste mundo, fazendo a sua vontade e em comunhão plena no céu e na eternidade. Esta é a grande vontade de Deus. Este é o grande plano, o plano de Deus para a nossa vida e para o nosso viver. Que a nossa oração para este primeiro dia da semana seja: Senhor, nesta hora ou nesta era consumista em que vivemos, na qual o prazer é buscado a qualquer preço, muitas vezes tenho buscado aquilo que realmente não tem valor e que passa, é passageiro. Ajuda-me a buscar o que de fato tem valor, valor eterno. Ajuda-me a fazer a tua vontade e viver eternamente. Por Jesus Cristo, teu Filho, nosso Senhor e Salvador, hoje e para todos sempre. Amém.

Está então esta música que também nos ajudou a refletir neste momento. Queremos destacar que daqui mais alguns instantes, 9 horas da manhã, nós teremos o culto lá na Congregação Paz do Travessão. Então hoje, 9 horas da manhã, culto do Travessão, Congregação Paz. Neste culto nós vamos estar lembrando dos nossos aniversariantes do mês de setembro. Darcy Potim, Josiela Guever, Marlene Andrade, Marli Pribe, Davi Cundi, Kaique Neri, Nelly Guever, Rogério Seckler, Fabiano Seckler, Josiel Hettinger, Marielle Wagner, Josiane Dil, Nilza Hatke, Daiane Potim. A vocês aniversariantes aí do Travessão, que a graça e a paz, o amor de Deus envolva a vida e o viver diário de cada um de vocês. Que todos vocês, de fato, tenham um novo e abençoado ano de vida aí, junto com a sua família, junto com seus amigos, junto à nossa congregação, que sempre vai estar orando com vocês e por vocês. Hoje vamos estar orando por vocês no culto, 9 horas da manhã. Hoje à noite, às 19h30, importante que a congregação preste atenção no calendário, mês de setembro, os cultos voltam a acontecer às 19h30. Então, hoje à noite, 19h30, culto aqui na congregação Betel. E neste culto vamos estar lembrando os aniversariantes da semana que passou. Lembramos aqui no programa Giovana Schultz, Gabriela Pribe, Lucas Berli, Afonso Vieira, Cleia Unfer, Wellington Machado, Edson Sabin, Leonara Lankamer, Márcia Ziman, Olivia Miller, Adriano Miller, Celi Garski, Iria Pribe, Janiele Rusch. A vocês, aniversariantes, um abraço também todo especial da congregação. Que Deus, na sua graça e no seu amor, também envolva a vida e o viver diário de cada um de vocês. Hoje à noite também, no culto aqui na Congregação Betel, aliás, todo mês de setembro a gente vai estar voltado dando uma atenção especial à participação dos nossos jovens diretamente na nossa congregação. Então, os jovens serão responsáveis pelos cultos do mês de setembro. E a temática dos cultos, elas também estarão voltadas para refletirmos como pais, como avós, junto com os nossos jovens, sobre o seu viver e ajudando-os a crescer como jovens junto à nossa congregação, à sociedade onde nós estamos inseridos. O tema do culto de hoje é Pais e Igreja, acreditem nos seus filhos. Esse é o tema do culto de hoje à noite, onde nós também teremos a participação com três músicas do coral Reflexos. O coral Reflexos, ele é um coral que foi montado na época da pandemia, com pessoas que moram em várias regiões do nosso estado, do país, melhor dizendo, do nosso país, e se reúnem online, fazem os seus ensaios online e uma vez por ano se reúnem de maneira presencial. E esse ano eles escolheram então o Cerro Branco e estão aí a grande maioria desde sexta-feira já aqui em Cerro Branco, conhecendo o Cerro Branco, realizando ensaios intensivos junto à nossa congregação. E hoje à noite então eles estarão nos presenteando também junto conosco quando seremos servidos por Deus. Eles também, junto conosco, servirão a Deus cantando três músicas durante o culto. Então, está aí o nosso convite especial para esse momento da nossa congregação. Aí. Está aí o nosso convite e o nosso incentivo. Vamos aproveitar essa oportunidade. Hoje, ontem à noite também, nós tivemos a graça de termos o culto no Arroio Bonito. E lá nós oramos pelos aniversariantes do mês de setembro. Valmor Besco, Lucas e Matheus Melchior, Lia Kasburger, Pedro de Vargas, Lisete Fardim, Nadine Cundi, Andréa Lansker. Então, através do programa, mais uma vez aqui, aquecendo corações, o nosso abraço todo especial a cada um de vocês, também aniversariantes do Arroio Bonito, que a graça e o amor de Deus também tenha a oportunidade de envolver sempre de novo a vida e o viver diário de cada um de vocês. Muita paz, muita alegria neste novo ano de vida. Fiquem com Deus. Assim, chegamos ao final do programa aquecendo corações desta manhã,
Desejamos aí a todos os nossos ouvintes um ótimo domingo. Domingo lindo, de sol. Pouco frio, né? Para quem gosta do frio, ótimo. Para quem não gosta muito, que nem eu, a gente já se encolhe de novo, né? Mas uma manhã linda de domingo. Que Deus nos abençoe ricamente nesse dia e que todos nós tenhamos aí uma semana ricamente abençoada e cuidada, olhada por Deus. Um abraço a todos e até o próximo domingo, se Deus assim o permitir e quiser.

0: Muito bem, são 8 horas e 23 minutos, vamos ficando por aqui. É, agradecendo a todos aí, no próximo domingo volta aí o programa Aquecendo os Corações. Na sequência eu vou deixando aí uma seleção musical, né, e logo mais o William Berger está aí para a apresentação do programa Banda Fest, até às 14 horas. É, tá aí, daqui a pouquinho ele está aí, né. E vamos então deixando aqui algumas músicas enquanto ele chega.
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2: 8 horas e 24 minutos.
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0: que você esqueceu de regar. Havia uma vez uma pessoa que cuidava de um jardim lindo. Todos os dias, ela acordava cedo, pegava o regador e dedicava seu tempo a cada plantinha com carinho. Conhecia cada folha, cada flor, sabia quais precisavam de mais sol, quais preferiam a sombra, quais floresciam na chuva e quais murchavam com o vento frio. O jardim era vivo, colorido, cheio de perfume e de vida. Mas um dia a vida ficou agitada. O trabalho chamou, as responsabilidades bateram à porta, as preocupações ocuparam o espaço que antes era do silêncio da manhã. E o regador foi ficando de lado, primeiro por um dia, depois por uma semana, depois por tanto tempo que ela quase esqueceu que o jardim existia. Quando voltou, encontrou folhas amarelas, flores murchas, terra seca e rachada, e ficou olhando para aquele cenário com uma dor estranha no peito, não de raiva, mas de saudade. Saudade de algo que ainda estava ali, mas que precisava urgentemente de cuidado. Esse jardim tem um nome e você talvez já saiba qual é. É você. Quantas vezes na vida priorizamos tudo? O trabalho, as obrigações, os outros, as urgências do mundo e esquecemos de regar a nós mesmos? Esquecemos de perguntar o que sentimos? De descansar de verdade, de fazer aquilo que nos faz bem sem precisar justificar para ninguém? De simplesmente ser, sem precisar produzir, performar ou corresponder às expectativas alheias. A vida moderna tem um talento cruel para isso. Ela nos ensina que parar é preguiça, que sentir é fraqueza, que cuidar de si mesmo é egoísmo. E a gente vai acreditando aos poucos até o dia em que olha para dentro e encontra algo murcho, cansado, pedindo socorro em silêncio. Mas aqui está o que o jardim sabe, e às vezes a gente esquece. Plantas murchas ainda têm raízes, e raízes, quando bem cuidadas, fazem florescer de novo. Não importa há quanto tempo você deixou de se cuidar. Não importa quantas manhãs passaram sem que você se perguntasse como estava. Não importa se o cansaço acumulou, se a alegria foi embora de mansinho, se você mal se reconhece no espelho de quem era antes. O recomeço não precisa ser grandioso. Não precisa ser uma viagem, uma reviravolta, uma decisão épica. Às vezes, regar o jardim é simplesmente dormir cedo, é dizer não para algo que drena e sim para algo que nutre, é sentar em silêncio por 5 minutos e deixar os pensamentos assentarem como poeira depois da tempestade. É ligar para alguém que você ama, é comer com calma, é respirar fundo, de verdade, com intenção e lembrar que ainda está aqui. O cuidado com a própria alma não é luxo, é necessidade. Assim como uma planta não sobrevive sem água, você não floresce sem atenção a si mesmo, sem momentos que sejam seus, completamente seus. Sem espaço para o que te move, o que te emociona, o que te faz sentir que a vida vale a pena ser vivida e não apenas atravessada. E sabe o que é mais bonito em tudo isso? O jardim não te guarda rancor. Ele não cobra os dias que você esteve ausente. Ele simplesmente aguarda com a paciência silenciosa que só a natureza conhece. Pela primeira gota de água que vai dizer: eu voltei, estou aqui, vou cuidar de você. Então, hoje, antes de dormir, faça uma pergunta honesta para si mesmo. Quando foi a última vez que você regou seu jardim? Se a resposta demorar a vir, talvez seja essa a resposta. E talvez amanhã, de manhã, antes de qualquer outra coisa, valha a pena pegar o regador. Mensagem para esta manhã de domingo: o jardim que você esqueceu de regar. Mensagem motivacional na manhã de hoje. Aproveitando, eu desejo a todos um bom dia e um abençoado domingo. Uma abençoada semana e um abençoado feriado a todos.
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0: olá, olá, muito bom dia, amigos ouvintes da Rádio Com Cerro Branco, 104.9 FM. Sejam todos bem-vindos! Hoje, domingão, dia 6 de setembro de 2026, domingo bonito, céu azulzinho, poucas nuvens neste momento no céu, o sol brilhando lá fora, o tempo é bom, neste momento 8 graus e 5 décimos a temperatura, umidade relativa do ar 80,7%, pressão atmosférica 1017,1 hectopascais. Eu sou William Berger Hernandes e é um prazer, meus queridos amigos ouvintes, estar na companhia de todos vocês nesta manhã especial domingo, clima de feriadão, coisa boa, um feriadão abençoado para todos nós. Amanhã, feriado, dia da independência do Brasil, desejo a todos um abençoado feriado, aproveitem bastante este final de semana, aproveitem bastante o domingo, também o feriado de amanhã, para descansar bastante, para renovar as energias, para terça-feira iniciarmos novamente mais uma semana, mais uma jornada de trabalho, sempre na lida da semana. Programa Bandfest trazendo para vocês, amigos ouvintes, a partir de agora o melhor de bandas e bandinhas e músicas alemãs. A partir deste momento, vamos arredar as mesas, as cadeiras, o sofá. Vamos dançar, brincar e se divertir, porque estamos chegando para levar a alegria até você, trazer as boas músicas que os nossos ouvintes com certeza não vão conseguir ficar parados em casa sem dançar um pouquinho. E como está frio, o melhor remédio para combater o frio é dançar bastante, é se divertir e, claro, curtir o nosso programa. E com certeza daqui a pouco a temperatura vai subir, porque hoje promete muita música bonita no programa da Alegria Bandfest. Bandas, bandinhas e músicas alemãs. Até 2 horas, 2h15 mais ou menos, William Berger estará na companhia de vocês neste domingo especial. 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Lembrando que os nossos contatos para vocês participarem já estão à sua disposição. Nosso WhatsApp 996191014 está liberado para ligações, mensagens e mensagens de áudio também via WhatsApp. Ligações também vocês podem ligar que eu estarei aqui atendendo você, amigo ouvinte, na programação. Foi falar aqui no telefone, coisa boa, já temos um ouvinte na linha conosco e o William Berger já vai atender o ouvinte durante o bloco musical. Que bom, o telefone já tocou. Ah, maravilha. Vamos trazendo então a nossa abertura musical de hoje do programa. Hallo, guten Morgen, wie geht's in alles gut? Herzlich willkommen. Hier Radio com Cero Branco, 104.9 FM von Cero Branco Stadt und wir starten die 104 Ausgabe des Bandfest Programm diese Sonntag. Heute ist Sonntag, 6. 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Morgen haben wir Feiertag, ja. Independência do Brasil, ja? Morgen. Bandfest Programm, hier genießen Sie die spezielle Playlist von Bands, Bandinhas und schöne deutsche Musik. Jede Sonntag von 9 bis 14 Uhr sind wir 5 Stunden mit viel deutsche Musik. Liebe Grüße, meine großen Freunde, Zuhörer, Zuhörerinnen. Trazendo o nosso primeiro bloquinho musical de sucessos do programa, chegando Banda Soprano Dobrado Feliz Dia, novo musical União by Uns Indie Picot, musical União Alemão Jorge e musical Águia Branca Lindos Olhos. Essa música é linda demais. Nós vamos trazendo na nossa abertura de hoje do programa da Alegria Band Fest. Uma música cantada, bem linda a letra da música Lindos Olhos, musical Águia Branca. Sejam todos muito bem-vindos, programa da Alegria Band Fest está entrando no ar. Estamos apresentando hoje o programa de número 104, edição 104 do Band Fest. E, meus amigos, eu não poderia me esquecer de salientar. Terça-feira, dia 8 de setembro, o programa Band Fest completa 2 anos. Isso mesmo, 2 anos aqui na Rádio Com Cerro Branco. E hoje estamos também comemorando os 2 anos do Band Fest. Como o dia 8 vai cair numa terça-feira, e terça-feira nós não temos o programa, é só os domingos, nós vamos comemorar a partir de hoje os 2 anos do Band Fest até o final do mês. Vamos fazer o programa festivo, pois foi no mês de setembro, dia 8 de setembro de 2024, que o programa Band Fest foi ao ar. E hoje estamos comemorando os 2 anos do Band Fest. 2 anos que o programa está no ar todos os domingos. No ar. É, todos os domingos, das 9, começamos até meio-dia, meio-dia e 30, depois aumentamos para até 1 hora, depois 1h30, agora estamos até 2 horas, às vezes 2h15, no ar aqui com todos vocês. Mas é bom demais, amigos, é incrível, é bom demais, é maravilhoso estar com vocês todos os domingos aqui. Então, vamos começar a festa. Claro que sim, vamos trazendo a nossa abertura musical. Depois eu vou citar aqui também no programa. Band Fest, nós vamos trazer a música que nós iniciamos o programa. Vamos até abrir aqui. Foi a música da banda Chopin, Gude Morgen. Foi a primeira música que foi ao ar no programa Band Fest no dia 8 de setembro de 2024. Vamos trazer esta música também na nossa abertura de hoje. Isso, vamos incluir ela aqui. Foi a primeira música que nós iniciamos o programa Band Fest. Banda Chopin, Gude Morgen, na nossa abertura. Aí sim, depois vamos trazer as demais músicas que eu havia anunciado para vocês, tá bom? Vamos então com a nossa abertura, nosso bom dia para vocês!
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0: Maravilha, programa Band Fest, na companhia dos nossos ouvintes, trazendo o melhor de bandas e bandinhas e músicas alemãs, sempre todos os domingos, a partir das 9 horas da manhã, homenageando a nossa querida comunidade alemã. Ouvimos o nosso primeiro bloco musical do programa especial festivo de aniversário, a primeira música que nós iniciamos o nosso programa no dia 8 de setembro de 2024, Banda Chopin Guten Morgen, bom dia, Banda Soprano Dobrado Feliz Dia. By Uns in the Picot, novo musical União. Linda essa música, cantada em alemão. Musical União Alemão Jorge. E por último, essa música que eu havia comentado no início do programa, que é linda demais, a letra é linda demais. Lindos Olhos com Musical Águia Branca. Muito bem, nós em seguida já vamos começar a atender os pedidos dos nossos ouvintes. Participem pelo nosso WhatsApp, ligações pelo nosso telefone aqui da Rádio Com Cerro Branco, 996191014. Book William Berger. Próximo bloco musical, já vou começar a atender os pedidos dos nossos ouvintes por aqui, tá bom, gente? Em seguida, tem a participação de vocês aqui no nosso programa. Nós vamos para um rápido intervalo com as chamadas dos nossos apoiadores e em seguida também eu começo a atender os pedidos, certo? E mandar os primeiros alôs no programa de hoje.
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Muito bem, programa. Os 2 anos do programa da Alegria Band Fest. Na próxima terça-feira, dia 8, vamos completar 2 anos do programa, mas as comemorações já começam a partir de hoje. 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

0: 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Muito bem, seguimos com o nosso programa da alegria Band Fest ao vivo, todos os domingos a partir das 9 horas da manhã. Temos o nosso Band Fest na companhia dos nossos ouvintes e o melhor de bandas, bandinhas e músicas alemãs. Temos aqui o áudio da nossa grande amiga, a Nair Bratz-Treichel. Hallo, guten Morgen, Nair. Wie geht's? Mir geht's sehr gut. Und bei dir, sehr gut, Nair.
1: Morgen, Ilian, alles gut, hier ist alles gut. Ich will bitte zwei Musiker, was du mir schicken darfst, weil du weißt ja, was ich gern heuchen do. Alle meine Amigos und Amigas von der ganzen Gruppe von Zerobrank und von Anderwärts auch. Heute haben wir den Ball in Paris oder so. Heute Mittag. Und für die Bianca und der Eriki und für meinen Jungen auch. Und alle meine Geschwister und für dich und deine Familie auch. Ein Abrazo von deiner Amiga Nair.
0: Danke schön, meine großen Freundin. Nair Bratz-Treichel by Arroyo Bonito. Maravilha, muito obrigado, amiga Nair, pela participação aqui no nosso programa da Alegria Band Fest. Pedindo duas músicas, Zwei Schöne Deutsche Musik. Ah, Nair, que maravilha, as músicas que eu geralmente costumo oferecer para ela. Muito obrigado a todos os grandes... a todos os grupos da terceira idade, a todos os amigos do geral. Muito bem. Vai o meu abraço para Nair e a todos os grupos.

0: Também para os netinhos, a Bianca e o Eric, vai o meu abraço para a Bianca e o Eric, os netinhos da nossa amiga Nair. Tenho duas músicas bem bonitas que nós vamos ouvir aqui para oferecer lá para nossa amiga Nair. Brincando com o sax musical Monte Azul. E vamos trazer também a bandinha da melhor idade Limpa Banco, a segunda música deste próximo bloco, atendendo os pedidos dos nossos ouvintes. Também vamos oferecendo a sequência musical do programa Band Fest para a nossa amiga Gorete Rodrigues. Alô, Gorete! Grande abraço a Gorete Rodrigues, que está na audiência aqui do programa, o Tio Tuti, a Janaína, o Matheus, também as meninas, a Emily e a Julie. Agradeço muito a participação de vocês sempre e a audiência aqui no programa Band Fest. A Paula Renata, de Cachoeira do Sul, do Passo do Moura, também está na audiência aqui do nosso Band Fest. Ela pediu a música Pegando Ônibus Musical JM e eu rodo na sequência a terceira música do bloco, atendendo a Paula Renata. Um grande abraço a Paula Renata, do Passo do Moura, e a todos os nossos amigos da localidade do Passo do Moura, em Cachoeira do Sul. Também vamos atendendo o pedido por aqui. Quero mandar um abraço para a Laureci Luz Santos, em Cachoeira do Sul, que também está na audiência do programa. Meu amigo Jairo Wagner Pereira, o Neca. Meu amigo Jairo Wagner, sempre na audiência também do Band Fest, vai o meu abraço a ele e a toda a família. Também a Terezinha, linha alta de baixo, também está na audiência aqui do programa Band Fest, um grande abraço, tudo de bom. A Terezinha e o seu Neri e a todos os amigos que estão acompanhando o programa juntamente com a nossa amiga Terezinha. Ela pediu duas músicas aqui. Cleiton Borges, Caquinho de Vidro, participação de César Brassini e eu rodo na sequência. E também a música Eu Nasci Para Te Amar, do Alemão Faceiro. Vou rodar para a Terezinha aqui na sequência do próximo bloco, tá bom? Meu amigo Wilson Dias, quero mandar um abração lá pro meu amigo e colega de rádio lá da cidade de Agudo, o Wilson Dias, que está na audiência aqui do programa. Um grande abraço, amigão, tudo de bom? Vai a sequência musical das nossas bandas e bandinhas aqui do próximo bloco, para o amigo Wilson Dias e família. E a todos os meus amigos e colegas de rádio também, a sequência musical, certo? Temos aqui a participação no programa Band Fest, vamos lá. Do nosso amigo Anderson Hatzlav. Hallo, good morning, Anderson Hatzlav. Wie geht's?
1: Guten Morgen, alles gut. 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
0: Muito bem. O Anderson Hatzlaff participando conosco, pedindo uma música aqui do programa, uma música bonita. E eu tenho uma preparada para este próximo bloco. Inclusive é a música que vai finalizar, meus amigos. Vai finalizar o bloco, que se chama Rot Zinderosen, Banda Festão, a faixa número 2 do CD da Banda Festão, Rot Zinderosen. Essa música vai para o Anderson Hatzlaff, que enviou seu áudio pelo WhatsApp 996191014 e pediu uma música do programa, certo? Grande abraço, Anderson, e a família Hatzlaff nos acompanhando. Tudo de bom. Pessoal de São Pedro, isso, vai aquele abraço para todos vocês. E a sequência musical chegando. Continuem participando do nosso Band Fest, nosso WhatsApp, telefone 996191014 e o Facebook William Berger. E obrigado. A Nelci Maia também está na audiência aqui. Bom dia, William, tudo certo? Roda uma música para a turma de sempre. Abraço, abraço, minha amiga Nelci Maia e a toda a turma que estão acompanhando o nosso Band Fest. Vai o meu abraço, então, para a Nelci Maia. Isso aí, a Nelci Maia nos acompanhando todos os domingos aqui na Rádio Com Cerro Branco, 104.9 FM. Todo mundo se ligando com William Berger todos os domingos. Vamos mandar para a turma de sempre, então, da Nelci Maia. Um abraço, e a música também vai para a Jussara, o Júnior, o Pietro, a Milena, o Juninho, a Jocelaine, o Almiro, o Gabriel, o Guilherme, o Giovanni, também o Neco, a Ilze e o Miguel. A toda a turma da Nelci Maia também vai. A música na sequência, para vocês, amiga Nelci Maia, eu rodo Musical Monte Azul, abrindo o bloco musical Brincando com Sax. Oferecendo também as músicas para a Giane Machado, bom dia, através do Facebook. O meu amigo Bruno Richard também, bom dia, good morning, Bruno Richard. Alles schön, ja, mir geht's gut auch. Tânia de Souza, bom dia, amigo querido. A dona Odila Vander da Gorte também vai à sequência musical do programa. A Marlene Beskoff Elvanger, a Marilei Pfeiffer, a Zenilda Machado. O Pedro Henrique Gever, abraço, meu amigão Pedro Henrique Gever. E a família Gever também na audiência. E para o amigo Everaldo Santos, que mandou um bom dia aqui, nosso parceiro, nosso grande amigo Everaldo Santos, da cidade de Agudo, Everaldo Excursões. Sequência musical, bom dia!

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0: Muito bem, de volta ao nosso programa. 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
0: Tivemos a nossa sequência musical aqui do programa da Alegria Band Fest, o bloco atendendo os pedidos, o primeiro bloco musical do programa, maravilha, com os pedidos para os nossos ouvintes. 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Maravilha, vamos seguindo com a nossa programação do Band Fest. Músicas para os nossos ouvintes, mais recadinhos, mais ligações. Muito bem, vamos atendendo aqui a sequência do programa. Vamos ver quem eu vou atender. Bom dia para o seu Darcy da Silva, Travessão Schenfel, Candelária. O seu Darcy está na audiência do programa e ele pediu música com os Atuais, duas músicas à minha escolha. E eu escolhi duas aqui para o seu Darcy, que são bem bonitas com os Atuais. Eu Duvido e Rosto Desmaquiado. Nós vamos curtir aqui na sequência, tá bom? William Berger anotando aqui o nome das músicas, para ficar certinha a nossa relação aqui do programa. Beleza. O seu Darcy oferece as músicas dos atuais que eu vou rodar na sequência para a Claudete, o Maneco, a Thaísa, a Tailane, o Claudionei, também para a Cirlei, o filho Jefferson da cidade de Encantado, com certeza está na audiência o Jefferson, vai o meu abraço para ele e toda a família. Também para a Cecília, a netinha do seu Darcy, que também está na audiência. Abraço para a Cecília. Também para a Pamela, a nora do seu Darcy, a Pamela. E para o filho Clairton. Um grande abraço para o Clairton, a Pamela e a Cecília, que também estão na audiência do programa. Para todos os amigos no geral, o seu Darcy oferece as músicas e manda abraço. E ele também pediu a valsa da vovó Elfrida com a banda Vibração para todos os amigos lá do Travessão Schenfel que adoram curtir a valsa da vovó Elfrida. Daqui a pouquinho eu vou rodar a valsa da vovó Elfrida, tá bom? Bom dia também para minha amiga Dona Norma Dunk. Alô, Dona Norma Dunk, Vigets, Alas Chen, Yergets, Zeagutia. Para mim também, uma música boa para todos, é para a turma toda. Vou no baile em Paraíso do Sul. Toca uma música boa para todos. Muito bem. Dona Norma Dunk, seu Orlando aqui de Cerro Branco, então, o seu Darcy oferece as músicas e manda abraço. E ele também pediu a valsa da vovó Elfrida com a banda Vibração para todos os amigos lá do Travessão Schenfel que adoram curtir a valsa da vovó Elfrida. Daqui a pouquinho eu vou rodar a valsa da vovó Elfrida, tá bom?

0: It's alles schön, mir geht's sehr gut, ja? Pra mim também, uma música boa para todos, para a turma toda. Vou no baile em Paraíso do Sul, toca uma música boa para todos. Muito bem, Dona Norma Dunque e seu Orlando aqui de Cerro Branco também estão na audiência do programa. Vai o meu abraço super especial para esses grandes amigos, casal querido de amigos aqui de Cerro Branco que também estão nos acompanhando. E como eu sei que a Dona Norma adora a música Beijinho Doce em alemão, eu vou aproveitar e vou rodar para ela Süßer Kuss Beijinho Doce em alemão, certo, Dona Norma? Brigadão pela audiência aqui no Band Fest. Está na audiência também do programa e nós vamos colocar no ar o áudio da amiga lá da linha Brasil, fazendo aquela chamadinha especial. Alô, amigos da linha Brasil, alô, amigos do interior.
1: Alô, interior.
0: A Julieta Limberger, diretamente da linha Brasil. Bom dia, tudo bem, minha amiga?
2: Oi, Ilho, aqui é a Julieta da linha Brasil. Quero pedir uma homenagem para todos que estão escutando o programa e uma música bem bonita aí, para ti também. Se pudesse tocar aquela, que beijinho doce.
0: Muito bem, que beijinho doce que ela tem. Linda essa música. Vamos rodar sim com a banda Contágio aqui na sequência do programa, tá bom? Aí para a Julieta Limberger e sua querida família e a todos os amigos da Linha Brasil. Na audiência aqui também do programa, vamos lá. Quem mais está participando? William Berger vai abrir o WhatsApp da rádio. Muito bem. Bom dia, William. Toca uma do Terceira Dimensão. Temos visita lá de Garibaldi. Bem animada assim. O Roberto e a Ângela do Palmital. Obrigado. Grande abraço, Paulo, Roberto e a Ângela, diretamente do Palmital. Candelária também estão nos acompanhando. Então nós vamos trazer a música Casar Não É Comigo com a banda Terceira Dimensão, certo? Vamos fazer uma super sequência com os pedidos aqui. Vou finalizar o bloco com a música da banda Terceira Dimensão. E vamos incluir ainda uma música para o Vilmar Padilha. Bom dia, amigo. Vilmar Padilha pede música Apartamento 104. Finalizando o bloco, vamos ouvir Apartamento 104 com Grupo Festerê e participação dele, Cleiton Borges. É a nossa sequência aqui do programa. Gente, eu tenho duas músicas que eu vou iniciar o bloco que eu quero aproveitar e oferecer também para o Alexandre, o nosso amigo Alexandre, o alemão, lá do Mercado do Alemão, que está na audiência do programa. Ele também mandou uma mensagem que gostaria de ouvir uma música aqui na programação. Se você consegue rodar também uma para nós, temos na escuta. Maravilha, claro, meu amigão, vou rodar. Banda Toque Ideal, Valeu a Pena e Banda Sistemas Cerveja. E depois seguimos os atuais, Beijinho Doce, Banda Terceira Dimensão e Grupo Festerê aqui na sequência. Vocês podem seguir ligando, participando pelo telefone da rádio 996191014 e pelo Facebook William Berger. Já já eu mando mais homenagens e atendo mais pedidos por aqui. Daqui a pouquinho teremos a nossa live também no Facebook.

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Tivemos o nosso super bloco musical atendendo os pedidos dos nossos ouvintes. 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E claro, durante o programa nós estamos também rodando as chamadinhas das festas e as inserções políticas obrigatórias também. Quero lembrar que nós estamos também ao vivo, através da nossa live no Facebook, William Berger. Acessem a nossa live e participem do nosso programa. Já estamos ao vivo pelo Facebook, durante as músicas. William Berger já colocou a live no ar e os ouvintes, alguns já mandaram recado aqui e eu vou ler em seguidinha e mandar mais abraços também. Vamos seguindo por aqui com o programa da Alegria Band Fest, trazendo para vocês, amigos, o melhor das bandas, bandinhas e músicas alemãs. 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Muito bem, seguimos com o nosso programa Band Fest por aqui. Eu gostaria de aproveitar e mandar um grande abraço ao meu amigão, seu Laurindo Rosa. Alô, seu Laurindo Rosa. Alô, dona Sônia.

0: um pupurri com a banda Top Som. E eu vou rodar agora na sequência a banda Top Som. Aproveito para mandar um grande abraço a todos os integrantes da banda Top Som aqui de Cerro Branco, que com certeza estão na audiência aqui do programa da Alegria Band Fest. Pupurri Bandas Cantadas, vamos ouvir com a banda Top Som. E depois da... eu vou rodar por enquanto a música da banda Top Som e na volta eu vou anunciar os demais pedidos, tá bom? Nós vamos atender a Claudete da Silva Vargas, da Vila Botucaraí, que também está pedindo música. Já já tem música para a Claudete, a turma toda da Vila Botucaraí. Tem música também lá para o Raul Pavanato e a Dorli Bredoff, em Novo Cabrais. Tem música para o Sérgio Hernandes. Grande abraço, Sérgio Hernandes e a Suzana lá no Rincão Bonito, que também estão na audiência do programa. Tem música para vocês também na sequência, já já, nos próximos blocos do programa. Também tem música para a Vera Maria Strasburger, minha amiga da Linha Brasil, que também está na audiência. Vou rodar uma música bonita para a Vera e a turma da Linha Brasil. Também vamos mandar aqui mais músicas daqui a pouquinho também para a Marisa Pfeiffer, da Linha Pfeiffer, que deixou dois pedidos. Já já tem músicas aí para vocês também, certo? Vamos lá, banda Top Som, toca para nós Pupurri de Bandas Cantadas.
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Maravilha! Com tradicional banda top som aqui de Cerro Branco, o sucesso aqui na programação da Rádio Com. Vamos aqui mandando mais abraços. Bruno Richard, muito bom seu programa, parabéns. Obrigado, amigão. Bruno Richard, grande abraço, tudo.

com o tradicional Banda Top Som aqui de Cerro Branco. O sucesso aqui na programação da Rádio Com. Vamos aqui mandando mais abraços. Bruno Richard, muito bom seu programa, parabéns. Obrigado, amigão Bruno Richard. Grande abraço, tudo de bom para o amigo Bruno. A Maria de Lourdes de Lima, Ana Luísa de Lima Toneloto, Márcio Toneloto, a Silvana de Lima Toneloto, lá em Cachoeira do Sul, estão na audiência. Bom dia, amigo, feliz domingo, obrigado igualmente. Feliz domingo para vocês também. Bom dia, amigo, estamos na escuta aqui na Linha Brasil. Parabéns pelo lindo programa de domingos de manhã. Sucesso sempre, abraço. É o recadinho da Vera Maria Strasburger. Alô, minha amiga Vera Maria Strasburger. Obrigado vocês pelo carinho de sempre, pela audiência e pela companhia. Fico muito agradecido com as mensagens através da nossa live. Todos os domingos sempre vamos colocar a live no Facebook William Berger para que os nossos ouvintes possam nos acompanhar, tá bom? Vamos ver aqui quem mais está participando. O Sérgio Larris Carparo, muito bom dia, abençoado amigo. Obrigado igualmente, um bom dia abençoado também para o amigo. Ótimo domingo. A Vera Lúcia, bom dia, William Berger. Roda uma música para nós, um feliz domingo para você. Obrigado igualmente. Abraço para a Vera Lúcia, nos acompanhando através da nossa live. Vamos rodando a sequência musical, chegando Musical JM, o último baile. Boa essa música, Musical JM, o último baile. Vamos aproveitar para oferecer para a Claudete da Silva Vargas, a Claudete que mandou mensagem no nosso WhatsApp. Vamos lá. Bom dia, amigo William, é a Claudete da Silva Vargas da Vila Botucaraí. Roda a música do JM, último baile, para a Thaís, a Tailane, o Claudionei, a Sheila, o Maneco e todos os meus irmãos, cunhados e sobrinhos, e amigas e amigos. E para vocês da rádio e para o pessoal do Darcy e da Ironda, lá no Palmital, Candelária. Grande abraço, Claudete da Silva Vargas, da Vila Botucaraí. Pediu Musical JM, vamos ouvir. Aqui na sequência, vai para a Vera Lúcia, que também está na audiência, pediu uma música. Vamos aproveitar para oferecer esta música, que é muito bonita, do Musical JM, as nossas tradicionais bandas de baile. As bandas de baile que fazem muito sucesso e os nossos ouvintes adoram curtir. Atendo no próximo bloco também. Vamos ver aqui quem eu vou atender. O seu Raul Pavanato, bom dia, amigo. Pode rodar a música dos Atuais, Valsa do Amor? Se rodar, eu agradeço. Obrigado, bom programa para nós. Amém. Um abençoado domingo para vocês, amigos. Raul Pavanato e Dorli Bredov, em Novo Cabrais, que estão na audiência. Valsa do Amor com os Atuais vai para vocês também, incluindo o nosso amigão, seu Edilson Belin. Seu Edilson Belin está na audiência também do programa. Eu sei que ele gosta da música Valsa do Amor e eu vou aproveitar hoje e vou oferecer para ele, que com certeza ele está na audiência. A turma do Arroio Bonito também, o seu Valério, Altair, Carsburg também, sempre nos acompanhando. Chegando, Musical JM, o último baile e também

falsa do amor com os atuais. Os atuais vai também para a Vera Maria Strasburger, que eu sei que a Vera adora curtir as músicas com os atuais. Vai na sequência também para a nossa amiga Vera Maria Strasburger e aos amigos da Linha Brasil.

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Maravilha! Os ouvintes atendendo os pedidos. Ouvimos Valsa do Amor, Os Atuais e Musical JM, O Último Baile. Maravilha! Seguimos aqui com o nosso programa. Eu quero mandar um abraço para o João Darcy e a Claudete, que estão ligados no programa. Bom dia, amigo William. Estamos na escuta de seu maravilhoso programa de todos os domingos. Estamos reunidos tomando um chimarrão e fazendo uma fumaça. Ô, coisa boa, a tradição do domingo é a fumaça da churrasqueira. A carne assando, que coisa boa. Tradição do domingo é fazer aquela fumaça. E, claro, tomar um bom chimarrão não pode faltar. Ofereço a música da programação aos familiares que estão na audiência. Se possível, quero oferecer uma música com o Adriano Pacheco para o meu irmão Edi, que está na escuta em Cachoeira do Sul. Se for possível, eu não sei o nome, mas é uma música que o Adriano canta com seu filho. Obrigado. Muito bem. Abraço ao João Darcy e a Claudete, que estão ligados aqui no programa, para o irmão Edi, lá de Cachoeira do Sul. Também vai o meu abraço. A turma estão reunidos, tomando um chimarrão bueno do gaúcho e fazendo uma fumaça. Um grande abraço, João Darcy e Claudete, na audiência aqui. Vamos seguindo com o nosso programa, deixa eu ver aqui. Boa tarde aqui do Arroio Bonito. Na escuta, tá muito bom o programa, ótimo domingo para o amigo, abraço, é o Valério Altair Carlsburg, abração meu amigo Valério, através da nossa live, participando aqui do programa. Vamos com mais músicas, chegando agora um pedido musical diretamente da Linha Brasil. Oh, meus amigos da Linha Brasil participando. A Marina participando aqui comigo. Um grande abraço, Marina da Linha Brasil. Ela pediu uma música chamada Anjos. Anjo, com Os Atuais. A Marina oferece a música e manda abraço para a Nelce, também para o João, a Julieta, o Jair e também para a Adriana e para todos os amigos. Muito obrigado pela participação, amiga Marina e o pessoal que estão na audiência na Linha Brasil. Vamos ouvir Os Atuais, Anjo. Vamos fazer mais um bloquinho aqui com as músicas solicitadas também pelos nossos ouvintes. Lá para o Sérgio Hernandes e também a Suzana no Rincão Bonito, que estão na audiência aqui do nosso Band Fest. Super Banda 0800, Valsa do Eloy. Mandar uma valsa, a valsa do Eloy para o Valério Altair Carlsburg, que adora curtir valsas e ele está comigo na nossa live. Também fiz fumaça. Muito bem. Seu Raul Pavanato também fazendo uma fumaça. Muito obrigado pela participação aqui no Band Fest. Seu Raul Pavanato e a Dorli Novo Cabrais também estão lá fazendo uma fumacinha boa no domingo. Vamos aqui com a nossa sequência musical. Vamos ver quem eu vou atender agora. O pedido da Marisa Pfeiffer. Alô, Marisa Pfeiffer, grande abraço. Bom dia, amigo. Duas músicas. Casa da Vovó, Banda Modelo e Saudades de Você, Renan Júnior, para o Elton e meus filhos e netos. O filho Moisés
e a neta Mirelle, filha Bárbara e neto Otávio. Obrigado, Marisa. Muito obrigado pela participação a Marisa Pfeiffer, da linha Pfeiffer, participando do nosso programa, pedindo Banda Modelo e Renan Júnior, finalizando mais uma sequência com quatro músicas. O Sérgio Hernandes aqui também está mandando uma mensagem referente aos 2 anos do programa Band Fest. Parabéns pelos 2 anos do programa, companhia de todos os domingos, que venha ainda muitos anos nos alegrando. Felicidades. Muito obrigado pela participação do Sérgio Hernandes, parabenizando o Band Fest pelos 2 anos. Lembrando a todos, terça-feira, dia 8 de setembro, o programa completa 2 anos aqui na Rádio Col Cerro Branco, mas nós já estamos antecipando a festa para hoje. Estamos em clima de festa, de alegria, em comemoração aos 2 anos do programa Band Fest, 104º programa neste domingo. 8 de setembro de 2024, o programa Band Fest foi ao ar aqui na Rádio Com Cerro Branco. E 8 de setembro de 2026, o nosso programa completando 2 anos. Que legal! Com certeza, continuaremos sim com o nosso programa aqui ao vivo com vocês. Um bom dia para Marlise Holtzschuh, que também está na audiência aqui. Bom dia Marlise, através da nossa live, participando do programa. E a sequência musical vai para vocês também, amiga Marlise.

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Dois anos do nosso programa. Lembrando que nós vamos comemorar os dois anos do programa Bandfest durante o mês de setembro. Todos os domingos vamos comemorar os dois anos do programa. Estamos há dois anos no ar aqui na Rádio Com Cerro Branco, agradecendo os nossos queridos ouvintes que desde o início da estreia do programa estiveram sempre nos acompanhando e seguem fiéis com William Berger todos os domingos participando, ligando, interagindo, pedindo música. É isso que deixa o William Berger feliz demais. Muito obrigado, gente. 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
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Muito bem, seguimos por aqui com o programa da Alegria Band Fest, com o melhor de bandas e bandinhas e músicas alemãs. Quero mandar abraço para o seu Darcy da Silva, novamente um abraço ao seu Darcy da Silva, do Travessão Schenfel Candelária, para a Sirley, sua esposa, o filho Jefferson, encantado. Seu Darcy pediu a música Valsa da Vovó Elfrida, banda Vibração. Vamos ouvir aqui na sequência para os nossos ouvintes, tá bom? Aproveitando, vamos oferecer esta música, Valsa da Vovó Elfrida, com a banda Vibração, para o seu Dibirto de Novo Cabrais. Alô, seu Dibirto, grande abraço, amigão! Para o Leopoldo, a sobrinha Rejane, o Eloy, também lá para o William, para o Nicolas, para o Pedro, o Júlio, a toda a turma que estão fazendo aquela visita especial para o seu Dibirto. Estão ligados no programa da Alegria Band Fest. O seu Dibirto, que está com visita hoje, da cidade de São Leopoldo. Vai um grande abraço aos amigos de São Leopoldo. Uma música da programação que o seu Dibirto pediu, eu vou aproveitar e vou oferecer para ele e para a turma toda. Banda Vibração, Valsa da Vovó Elfrida, aqui no programa Band Fest. Também vamos ouvir aqui música para o seu Oldemar Zig. Alô, seu Oldemar Zig, grande abraço, amigão, aqui de Cerro Branco. Ele pediu uma música bem bonita, alemã, e eu aproveitei pesquisando aqui na nossa playlist, eu consegui encontrar uma música com musical Águia Azul, do Wunderschönes Mädchen, wie schöne deutsche Musik, ja, mit musical Águia Azul. Vai para o seu Oldemar Zig de Cerro Branco, do Wunderschönes Mädchen. Vamos oferecer para o amigo Oldemar Zig e família em Cerro Branco, certo?
Depois vamos tocar aqui uma com a banda Champion e Jonathan Pacheco e oferecer para o João Darcy e a Claudete, que estão ligados no programa. Eles citaram aqui um nome de um cantor, mas eu não consegui localizar músicas com Adriano Pacheco, mas eu consegui aqui uma música que é muito bonita também, que é com a banda Champion e Jonathan Pacheco. Vamos ouvir aqui na sequência um pupurri, Se Chover Mulher, Casei com a Tia, do DVD 35 anos da banda Champion, finalizando o bloco musical, certo? Vamos lá então com a nossa sequência. Em seguida, nós vamos com a previsão do tempo e vamos também trazer hoje, não poderia faltar, o feliz aniversário para o programa da Alegria Band Fest pelos seus 2 anos. Hoje, William Berger vai rodar o feliz aniversário para o Band Fest que está de aniversário, muito bem. E vamos oferecer, claro que sim, a todos os aniversariantes.

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e músicas. Tivemos a nossa sequência musical atendendo os pedidos dos nossos ouvintes. Banda Champion com Jonathan Pacheco, Se Chover Mulher, Casei com a Tia, DVD 35 anos. Do Wunderschöne Mädchen, musical Águia Azul. E banda Vibração, Valsa da Vovó Elfrida. Gente, nós vamos agora na sequência, antes de trazer o feliz aniversário, vamos com a previsão do tempo. 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Previsão do tempo, hoje domingo, dia bonito de sol com algumas nuvens. À noite o céu fica com muitas nuvens, mas não chove, mínima de 4, máxima de 12 graus. Amanhã, segunda-feira, feriado, dia da independência do Brasil, mínima de 13 e máxima de 14 graus, sol com muitas nuvens durante o dia e períodos de céu nublado, noite com poucas nuvens. Na terça, dia 8, mínima de 4, máxima de 19 graus, tempo ensolarado com nevoeiro ao amanhecer, noite de céu limpo. Na quarta-feira, dia 9, sol com muitas nuvens durante o dia e períodos de céu nublado, noite com muitas nuvens, mínima de 10 e máxima de 19 graus. Na quinta, dia 10, sol com muitas nuvens durante o dia e períodos de céu nublado, noite com muitas nuvens, mínima de 12 e máxima de 18 graus. Na sexta-feira, dia 11, sol com muitas nuvens durante o dia e nublado com chuva de manhã, tarde com temporal e noite chuvosa. Minha nossa, mein Liebestrossen. Dia 11, sexta-feira, previsão de temporal e noite chuvosa. Esperamos que não tenha temporal, só uma chuva tranquila. Mínima de 15, máxima de 19 graus na sexta-feira. 28,2 milímetros de chuva estão previstos na sexta, dia 11. No sábado, dia 12, sol com muitas nuvens durante o dia e períodos de céu nublado, noite com muitas nuvens.
pode ocorrer alguns períodos de garoa, mínima de 10 e máxima de 15 graus. E no próximo domingo, dia 13, sol com muitas nuvens durante o dia e períodos de céu nublado, noite com muitas nuvens, mínima de 10 e máxima de 16 graus. Estas são as informações do tempo para a próxima semana, até o próximo domingo. Tem previsão de chuva, portanto, para a próxima sexta-feira. Volume considerável, 28,2 milímetros. Vamos dando sequência ao nosso programa Band Fest, com muito mais para você, amigo ouvinte. Parabéns, felicidades pelos seus 2 anos desse lindo programa. Um ótimo domingo para você, amigo. Estou assistindo o teu programa. A Selvina Pribe. Alô, Selvina! Grande abraço, minha amiga. Obrigado pelo carinho, pela audiência, pela sintonia. Todos os domingos aqui no Band Fest. Vai meu abraço a você e agradeço a tua participação e a tua audiência todos os domingos. Feliz aniversário a todos os aniversariantes desta semana que passou, a todos que estavam de aniversário ontem, estão de aniversário hoje e estarão de aniversário também na próxima semana, ao nosso programa Band Fest, no dia 8 de setembro, completando 2 anos no ar. Parabéns, Band Fest! E parabéns, aniversariantes. Muitas felicidades, muitos anos de vida. Que esta data se repita por muitos e muitos anos. Bastante saúde, paz, alegria, realizações e chuvas de bênçãos a todos vocês. Feliz aniversário, JM. Parabéns pelo seu dia do Farley, Roberto e banda. E os três chirus, Glücklicher Geburtstag. Feliz aniversário em alemão.

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5: Maravilha, programa Band Fest e as músicas de aniversário a todos os aniversariantes. E, claro, para o nosso programa Band Fest também, pelos 2 anos aqui na Rádio com Cerro Branco. Temperatura neste momento, vamos conferir como está a nossa temperatura. Aqui em Cerro Branco, 14 graus e 6 décimos. Umidade relativa do ar, 49%. Pressão atmosférica, 1016,1 hectopascais. Vamos dando sequência com música na programação. Quero mandar abraço aqui também para o seu Flávio Edir Bonelli, que está na audiência aqui do nosso programa. Bom dia, meu amigo. Bom trabalho. Obrigado. Bom final de domingo. Obrigado também, meu amigo. Tô no aniversário da minha sobrinha Ana, aqui na linha Santo Antônio. Toca uma música boa de bailão para ela. Claro que sim, meu amigão. Vamos rodar as próximas aqui do nosso Band Fest. Vamos ouvir os atuais A Moça do Vestido Branco. Vamos aproveitar e oferecer essa música, portanto, para os nossos amigos, o Flávio Edir Bonelli e família, e claro, para a sobrinha Ana. Parabéns pelo aniversário, Ana. Muitas felicidades a você também. Muitos anos de vida, incluindo a nossa homenagem e as 3 músicas de aniversário para a nossa amiga Ana pelo aniversário na linha Santo Antônio. Vamos com a sequência musical, chegando os atuais, A Moça do Vestido Branco e banda Terceira Dimensão, Escravo do Amor. Já já tem a meia hora do programa em alemão de Halbe Deutschstunden.

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Escravo do Amor, Banda Terceira Dimensão e os atuais A Dança do Vestido Branco. Antes da meia hora do programa em alemão de Halba Deutschen Stunden, vamos ouvir mais duas músicas. Clayton Borges chegando para cantar na programação, lá para Julieta da Linha Brasil. Ela tinha pedido a música Caquinho de Vidro e como hoje já tinha tocado Caquinho de Vidro, mas lá no começo do programa, eu pesquisei uma outra do Clayton Borges para hoje, certo? E vou rodar uma só lajota para oferecer para nossa amiga Julieta Limberger da Linha Brasil, que está na audiência do nosso programa. Manda aqui também a sequência musical para o seu Romeu Enks e para Erenique em Cerro Branco. Tudo de bom para vocês, um grande abraço. Certo? Chegando, Clayton Borges e Banda Corpo e Alma, Amor de Primavera.

O sucesso Amor de Primavera, banda Corpo e Alma e Cleiton Borges, Uma Sola Jota. Maravilha, atendendo os pedidos musicais. Chegando então na sequência, meia hora do programa em alemão. Mandar um abraço pro Arthur do Rincão Bonito, que deixou dois pedidos aqui, maravilha. Muito obrigado pela participação, Arthur do Rincão Bonito, pediu San Bernardino. E vamos ver a música em alemão, California Blue, também para rodar pro amigo, certo? A Selvina Pribe também, né, na meia hora do programa em alemão, nós vamos oferecer para ela Orquestra de Sopros Stern Polka, para nossa amiga que esteve durante esses 2 anos na audiência aqui do Band Fest.

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9: Muito bem, tivemos a meia hora do programa em alemão, Der halbe deutsche Stunde diese Sonntag. Ouvimos Gottes Liebe ist so wunderbar, Simone Sommerland, Carsten Glück in die Fitte, Kita Frusche. Schwarzaugen, Banda Festão, Trennen passe nicht zu dir, Kaster Hutter Spatzen und California Blue King. Orquestra de Sopros Stern Polka e San Bernardino Mirella. Este foi o nosso momento de Halbe Deutsche Stunde do programa de hoje. 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Quero agradecer a todos vocês que se fizeram presentes, participando, interagindo pelo WhatsApp 996191014, o WhatsApp da Rádio Com, também pelo Facebook William Berger, através da nossa live também, o nosso muito obrigado. No próximo domingo eu estarei de volta a partir das 9 horas da manhã com mais uma edição do programa da Alegria Band Fest. E aos amigos que também mandaram mensagens parabenizando o nosso programa, eu também quero muito agradecer. No próximo domingo, continuamos as festividades, comemorando os 2 anos do nosso programa Band Fest no ar, aqui na Rádio Com Cerro Branco, todos os domingos. Vou deixar as últimas músicas do programa de hoje, Monte Carlo, a música 13 de março, também vamos deixar aqui Banda Nova, Valsa Alegre e Banda Petrópolis, Velho Frederico, as últimas músicas de hoje. Eu quero aproveitar e desejar a todos um abençoado domingo, uma boa tarde, um bom feriado, aproveitem amanhã o feriado, Dia da Independência do Brasil, para descansar, renovar as energias. Para terça-feira, recomeçar mais uma semana de trabalho. Desejo, então, um abençoado feriadão, bom feriado a todos, uma feliz e abençoada semana. E no próximo domingo eu estarei de volta a partir das 9 horas da manhã com mais uma edição do programa Band Fest. Ich wünsche eine schöne Sonntag, schöne Feiertag. Um schönes Woche für unseren Freunden, Zuhörer und ihre Familie auch. Bis nächsten Sonntag von 9 bis 14 Uhr mit unserem Bandfest-Programm. Auf Wiedersehen, guten Tag. Grande abraço, beijos a todos vocês. E até o próximo domingo aqui na programação. Não esquecendo, então, vamos deixar as músicas aqui na sequência. Também de Paulo e Paulino, Amor de Primavera. Para a amiga Terezinha que pediu. Depois vamos deixar as baladinhas pop alemãs. Bloco de 5 músicas. Você segue com o musical da Rádio Com durante toda a tarde. Não esquecendo que à noite, 19h30, tem domingo especial com o seu Olíbio Arnoldo Pribe aqui na programação da Rádio Com. Grande abraço a todos e até o próximo programa. E viva 2 anos do programa Band Fest!

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1: 15 horas e 10 minutos.

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13: Horas e 22 minutos.

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1: 15 horas e 29 minutos.

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1: 15 horas e 58 minutos.
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1: 15 horas e 58 minutos.
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1: 16 horas e 21 minutos.

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10: 16 horas e 43 minutos.

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1: 16:58.
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1: 17 horas e 21 minutos.

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8: 17 horas e 42 minutos.

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2: 17 horas, 55 minutos.
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1: 17 horas e 59 minutos.

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1: 18 horas e 13 minutos.
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12: 18:38.
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1: 19 horas e 4 minutos.

0: 19h19.
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0: 19h37.
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0: 20 horas.
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1: 20 horas e 16 minutos.
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1: 20 horas e 26 minutos.
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aqui pra galera. 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Monto a baraca cedo e o pessoal logo aparece. É barato, freguesia, pode chegar e levar. Quem compra do alemão